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0: Obrigada, meus amigos, que honra.
1: Obrigado você.
0: Obrigada, obrigada.
2: Hora certa. 21 horas e 5 minutos.

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2: Hora certa. 21 horas e 22 minutos.

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8: Quem é que não tem uma ex? 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

0: Sucesso, meu irmão. Alguém já aprendeu o refrão já? Só basta você me ligar, que eu vou correndo te encontrar. Só basta você me ligar. Ha. Obrigado, gente. Sucesso, barulho da pisadinha.
1: Faz barulho, turma, pro chão, campeão aí.
0: Obrigado, obrigado, obrigado, obrigado.
2: Obrigado, senhor.
0: Sucesso, meu irmão. Deus abençoe.
2: Obrigado, pai. Obrigado. Deus mandemos desafio de vida para saúde. Muito obrigado.
0: Obrigado.
1: Faz barulho, São Paulo, que gostou. Faz barulho aí.

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0: meus irmãos. Que delícia, que delícia.
1: Que honra nossa, cara.
2: Qual que vocês acham que tem que ser o nome da música? O nome da música vocês dão, Bia. Falta de caráter, falta de caráter. Vamos com Deus. Um, dois, três, vai.

0: nós, cara. Cantar com você, pô. Gente, prazer pra nós estar aqui em Fortaleza, no Ceará, cantando com esse cara.
1: Obrigado pelo carinho de vocês, galera. Faz sucesso, viu, querido?
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0: 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Hora
1: certa. 22 horas e 46 minutos.
2: Alguém apaixonado aqui em Cuiabá hoje? Alguém sofrendo de amor? Você que veio pra cá tentando esquecer aquela pessoa e ainda não conseguiu, vou dar um conselho de amigo. Se fosse eu ligava pra essa pessoa agora, essa hora. Ligava, deixa de orgulho besta. Ligava e falava assim: amor, tô morrendo de saudade de você. Não é porque eu tô no show do Cristiano Araújo não, mas se você quiser a gente casa, a gente namora. Se nada der certo, a gente só beija na boca gostoso mesmo, vira só um rolo. Mas fica comigo. Eu aceito ser apenas seu caso definido.

0: Salve de palmas pra Luísa,
1: Matheus e Cauã.
2: Hora certa.
3: 23 horas e 15 minutos.

0: Muito obrigado, que coisa linda!
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0: Padre Mateus.
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0: Uma salva de palmas, Mari Fernandes!
1: Obrigado, gente!
2: Hora certa. 23 horas e 48 minutos.

0: pra quê? Fala pra mim, vai.
1: Eu acho que você tem que mandar aquela mensagem. Mas manda o que tá no seu coração.
0: Porque se fosse eu falaria mais ou menos assim.
2: Ei, boa noite. Antes de te bloquear, eu só vim te dizer que a partir de hoje pode tocar o terror, fazer o que quiser fazer. A boca é sua, curtir sua farra, sinto mais nada.
1: Não, apaga.

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0: bem bem o problema que tem.
1: Salva de palmas! Qual é o nome dele?
2: Padilha. Obrigado, meu irmãozinho. Deus abençoe você. Muito sucesso, tá?

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1: Guilherme Benuto e Barões da Pisadinha.
2: Fazendo a faxina no seu coração.
1: Pra tocar em todos os bares, botecos e paredões do Brasil.
2: Ai, ai.

0: Obrigado!
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0: Lua Pereira!
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2: Hora certa.
3: 1:23.

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0: sucesso.
1: Faz barulho quem gostou, Thales Lessa!
2: Guilherme Benuto e Luan Pereira!
1: Que mistura, hein? Nossa!
3: Nossa! Travé, vocês sabem que tem gente que tem o poder de mentir, né? Eu vou te contar uma besteira que a gente tem o poder de cair nelas ainda. Como é que faz?

0: Simone Mendes!
1: E aí, Manu!
0: Samanu!
1: Tchau, gente! Obrigado!

0: Quem gostou faz barulho aí, vai.
1: Faz barulho, vem, vem, vem.
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0: Essa pergunta é difícil de responder.

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1: Vai! 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
1: Rio Sucesso.
2: Alô?
3: Oi. Escuta o que eu vou te falar.

0: Sucesso, meu irmão. Alguém já aprendeu o refrão já? Só basta você me ligar, que eu vou correndo te encontrar. Só basta você me ligar. Tá. Obrigado, gente. Sucesso, Barões da Pisadinha.
1: Barulho, toma pro chão de avião aí.
0: Obrigado.
2: Obrigado,
0: Barões. Sucesso, meu irmão. Deus abençoe.
2: Obrigado, pai. Obrigado. Deus mandou um desafio de vida. Faça hoje. Muito obrigado.
0: Obrigado.
1: Faz barulho, safado. Quem gostou, faz barulho aí.

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0: Předost to může Čeléza. Lavota Mojnovici.
1: Horas e 42 minutos.

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4: Hora certa. 4 horas e 5 minutos.

0: Obrigado, gente, valeu.
1: Tô aqui o meu porcento.
2: Pega a maldade da bandida,

0: festa de carnaval.
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0: Xiii, gente! Anadolu.

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0: Quem gostou faz muito barulho, BH.
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0: vou pegando você.
1: Ah, mulher!
2: Uma salva de palmas, Menos é Mais!
3: Obrigado, tá, meu compadre? Estamos juntos por esse convite maravilhoso.

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1: Ah, se eu pudesse voltar no tempo. No tempo que eu tinha você só pra mim. Mas como isso não é possível,

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2: Hora certa. 5:29.
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3: Hora certa. 6 horas e 5 minutos.

0: Muito obrigado, Camboriú. Sensacional.
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2: Vamos pra cima, Fortaleza!

0: o barulho pro Pedro Sampaio GW!
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0: Obrigado, meu irmão.
1: Tamo junto!
2: Horas e 38 minutos.

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caso você encontrar com ela por aí.

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0: de Mateus. O Ilan!
1: Sucesso, que bom, obrigado, cara. Cara.
2: Sete horas e 38 minutos.

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0: Qual que vocês acham que tem que ser o nome da música? O nome da música vocês dão, Bia. Falta de caráter. Vamos com Deus. 1, 2, 3, vai.

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0: não tem meio termo. Ou ama pra porra, porra nenhuma, meu.
1: Você sabe que a gente sempre acaba virando assunto delicado nas rodinhas, né, comandante?
2: Com certeza.
1: Chão de avião.

0: quê?
1: Eu acho.
0: O cara não se garante, a culpa é nossa.

0: aí, Benuto.
1: Tamo junto,
2: sucesso!
3: Que gostou, faz barulho, faz barulho.
2: Obrigado, Goiânia. Que rolo bom, filho. Deu rolo, hein?
0: Obrigado, gente. Sucesso.
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5: Hora certa. 8:32.
6: Você acredita que eu já passei por isso algumas vezes? Todo mundo já passou por essa história. Dessa história.
3: Que vai em prédio, né?

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0: veio? O que aconteceu?
1: Você tá me casando.
2: Acordei num desespero. Eu já não sei.
0: É só um sonho.
2: Você vai ver só.

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0: nunca quer, né?
1: Não, acho
0: mas
1: que não.
0: Eu não sou a melhor pessoa pra falar.
1: Deixa pra lá, né?
0: Deixa quieto. Marília Mendonça!
1: Gustavo Mioto!
2: Obrigado,
1: te
2: amo, amo você,
1: te amo, eu e o Brasil inteiro.
3: Ei, parou, segurou. Tem cerveja aí?
4: Tem!
3: E tá gelada?
4: Ah!

0: Boa noite, Uberlândia! Faz barulho aí, Uberlândia, que eu quero ouvir!
1: Que coisa linda, galera!

0: Boa noite, Uberlândia! Faz barulho aí, Uberlândia, que eu quero ouvir!
1: Que coisa linda, galera!
0: Obrigado!
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0: Quem gostou? Faz barulho.
1: Quem gostou do fantasma aí?
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0: Mari Fernandes.
1: Laura Prado.
2: Que delícia estar com você.
1: Que pancada de mulher, né, RJ?
3: Hora certa. 9:40.
1: Cacau na voz.

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4: Hora certa. 10 horas e 5 minutos.

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2: 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Porra, boy.

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0: Guilherme Benuto e Barões da Pisadinha.
1: Fazendo a faxina no seu coração.
0: Pra tocar em todos os bares, botecos e paredões do Brasil.
1: A galáxia.

0: Que é isso?
1: Coisa linda. Alguém apaixonado aqui em Cuiabá hoje? Alguém sofrendo de amor? Você que veio pra cá tentando esquecer aquela pessoa e ainda não conseguiu. Vou dar um conselho de amigo. Se fosse eu ligava pra essa pessoa agora, essa hora. Ligava, deixa de orgulho besta. Ligava e falava assim: amor, tô morrendo de saudade de você. Não é porque eu tô no show do Cristiano Araújo não, mas se você quiser a gente casa, a gente namora. Se nada der certo, a gente só beija na boca, gostoso mesmo, vira só um rolo. Mas fica comigo, eu aceito ser apenas seu caso definido.

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1: Hora certa. 11 horas e 37 minutos.

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2: Lá vai o meu amor!
3: Tá bonito, vamos remar, vai. Remando, remando.

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0: vez.
1: Obrigado, viu?
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4: Hora certa. 14 horas e 12 minutos.

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1: Obrigado, gente. Obrigado. Na palminha da mão.

0: Natanzinho, bebê.
1: E aí, Uberlândia, meu amor, um beijo pra vocês, tá?

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0: Sucesso, meu irmão. Alguém já aprendeu o refrão já? Só basta você me ligar, que eu vou correndo te encontrar. Só basta você me ligar. Tá. Obrigado, gente. Sucesso, barulho da pisadinha.
1: Barulho, toma pro chão, avião aí.
0: Obrigado.
2: Obrigado,
0: Chá. Sucesso, meu irmão. Deus abençoe.
2: Obrigado, pai. Obrigado. Deus mandemos desafio de vida pra saúde. Muito obrigado.
0: Obrigado.
1: Faz barulho, seu paro. Quem gostou, faz barulho aí.
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1: Vai começar a rochadeira.

0: Pois isso, mano, aqui é Brasília, filho.
1: Tu é diferente.
0: Tu entrou na vibe do Kadesh.
1: Tu é doido, a vibe do Kadesh tem que respeitar. 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

0: gente. Obrigado, minhas irmãs.
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2: É. Quando a gente fica solteiro, a gente pensa que tudo é fácil, né?
3: Não

0: Quer saber? Bom demais!
1: Existem canções que são eternas, não é? Na verdade, o mundo tá precisando de amores assim. Porque podem se passar 10, 20, 30 anos. Eu sempre vou estar aqui, te esperando, viu?

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1: Que pena.
0: Que pena.
1: Faz barulho pra Thales nessa, é
2: Diego Vitor Hugo.
3: Força, Noel.

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2: Hora certa. 15:50.
3: Aquele corpo sexy ainda me traz muitas lembranças. Saudades, amigo.

0: Eu nunca esqueço de Goiânia.
1: Obrigado, gente! Valeu!

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0: Mari Fernandes.
1: Laura Prado.
2: Que delícia estar tá com vocês.
1: Que pancada de mulher, né, RJ?
3: Ouça, morena, você é meu bem querer. Não posso mais

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7: Mário Fernandes, diz, manhã, como é que anda a sua vida, amiga? Se for para Santa Rosa, tá difícil. Eu vou contar pra...

0: tem que respeitar.
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3: Hora certa. 17 horas e 5 minutos.

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2: Hora certa.
3: 17 horas e 25 minutos.

0: Quem gostou faz o barulho, Goiânia.
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0: mexe de tarde. Quem gostou, dá um gritão aí.
1: Dá um gritão aí, São Paulo.
0: No 12. No 12, Fê.
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3: Hora certa, 18 horas e 6 minutos.
4: MF Felipe Amorim, a galera que tá com card em dia, tamo junto, hein?

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0: uma geração que vem logo após ela, que eu acredito que seja o caminho da mudança do nosso país, do nosso estado, do nosso município, é a educação. Então, a gente, como agente político, temos o dever de reconhecer pessoas como a Nayara. Então, Nayara, meus parabéns. Tenho certeza que essa Casa de Leis honrará essa moção. Eu quero agradecer a você por estar levando o nome do nosso Muniz Freire Brasil afora. Tá certo?
1: Ainda em discussão. Coloco a moção de aplausos e elogio do vereador Bruno em votação. Aqueles que forem favoráveis permaneçam sentados, que forem contrários, que fiquem de pé. Declaro a moção de aplausos e elogio do vereador Bruno aprovada por unanimidade. Foi protocolado sob o número 502, no dia 28/7/2026, a seguinte moção de aplausos e elogios. Moção de aplausos e elogios à senhora Dilceia Maria de Jesus Oliveira, de autoria do vereador Panela. Portanto, coloco moção de aplausos e elogios em discussão.
2: Senhor presidente.
1: Palavra, vereador Panela.
2: Senhor presidente, nobres colegas, o povo aqui presente, todos que nos acompanham pelas redes sociais e pela Piaçu FM. Essa moção de aplausos é nada mais é para reconhecer o trabalho que a Dilceia Rocha, né, irmã do Canário, vem prestando para a sociedade munisfreirense, o quanto trabalhou no hospital de enfermeira e depois que aposentou, ela continua visitando as casas e atendendo os doentes do nosso município sem cobrar um real. Então, é mais justo a gente honrar uma pessoa que se dedica ao próximo. Eu conto com vocês.
1: Ainda em discussão.
3: Presente.
1: Palavra, vereador Zé Carlos.
3: Quero parabenizar o Bruno, essa indicação, Bruno, apesar que eu não conheço direito quem.
4: Filho de João Morro.
3: Muito bom. E seja bem-vindo, gosto disso, entendeu? Está levando o nome do nosso município para frente. E a Dilceia que o Panela colocou, parabéns, Panela. Porque todo mundo conhece a Dilceia, sabe a pessoa humilde que ela é, e o trabalho que ela faz para o nosso município. Então, parabéns, Panela. Pode contar com o meu voto, que ele é favorável. Apesar que ela é irmã de um grande amigo meu que se foi, que é o Canário, que deixou nós por um dia. E a gente vê que a família unida era muito bonita, a família dele. Entendeu? Então, parabéns.
1: Ainda em discussão.
0: Presidente.
1: Palavra, vereador Bruno.
0: Vou só reforçar as palavras do vereador Panela, parabenizando ele pela sensibilidade e indicação. A gente acompanha, aqui da série, a gente acompanha o trabalho incansável da Dilceia, de noite. Aquelas pessoas mais humildes, mais necessárias, com maior vulnerabilidade social. E é muito bacana ver ela fazendo isso com muito amor, tá? Você não vê a Dilceia cobrando, você não vê a Dilceia luxando, vamos dizer assim, sempre tentando buscar ajudar o próximo. Isso é muito bacana. Então, parabéns, Panela, pode contar com o meu voto.
1: Ainda em discussão. Coloco a indicação de moção de aplauso do vereador Panela em votação. Aqueles que forem favoráveis, que permaneçam sentados, que forem contrários, que fiquem de pé. Declaro a moção de aplausos e elogios do vereador Panela aprovada por unanimidade. Foi protocolado sob o número 510/2026, no dia 3/8/2026, a seguinte indicação de serviço: recuperação do corrimão da rampa de acesso, bem como na realização de melhorias na infraestrutura do posto de saúde, distrito de Alto Norte, de autoria do vereador Bruno. Portanto, coloca a indicação de serviço em discussão.
0: Presidente.
1: Palavra, vereador Bruno.
0: Antes de começar defendendo essa indicação de serviço, só queria ressaltar que quem nos assiste acompanha que toda sessão que é votada a moção de aplauso, na sessão seguinte é entregue as placas, né? Mas a gente teve um probleminha, né, presidente, com a confecção das placas, a gente vai ter que agendar uma nova data para realizar as entregas. Sobre a recuperação do corrimão, eu estive lá na comunidade, no distrito de Alto Norte, a pedido da população local, e a gente constatou um corrimão trazendo grande prejuízo, mesmo risco, para a comunidade, para as pessoas mais idosas, que necessitam de acessibilidade ali no posto de saúde. Então, a gente faz essa indicação, pedindo ao executivo que tome providências lá, que olhe com carinho para aquele posto de saúde, dê uma recuperada, não só no corrimão, como também na área externa e na parte interna também de infraestrutura do postinho, tá certo?
1: Ainda em discussão. Coloco a indicação de serviço do vereador Bruno em votação. Aqueles que forem favoráveis permaneçam sentados. Que forem contrários, que fiquem de pé. Declaro a indicação de serviço do vereador Bruno aprovada por unanimidade. Foi protocolado sob o número 511/2026, no dia 3/8/2026, a seguinte indicação de serviço: que o Executivo Municipal providencie, por meio da Secretaria competente, a realização de manutenção nas manilhas localizadas na comunidade do Esquadro, bem como a recuperação da via do trecho afetado, de autoria do vereador Panela. Portanto, coloco em discussão.
2: Senhor presidente,
1: nobres colegas. Palavra, vereador Panela.
2: Eu coloquei essa indicação de serviço. Murilo, aproxima mais perto. A via se encontra nesse estado. Ó. Aí, a população lá cobrando e pedindo para dar manutenção. Aqui era uma ponte também. E a via se encontra dessa forma. É pedir que o executivo olhe com carinho para uma comunidade, que lá eles ganharam também duas manilhas do prefeito de Brejetuba, para que coloque, dê manutenção na via, para que essas pessoas possam trafegar sem correr risco. Tá bom? Eu conto com vocês.
1: Ainda em discussão.
4: Presidente.
1: Palavra, vereador Siminho.
4: Boa noite, presidente. Boa noite, colegas vereadores. Boa noite, pessoal do Facebook, da internet, Rádio Piaçu, os demais amigos, funcionários da Câmara também, tem um prestígio muito grande aqui dentro. Defendendo também a indicação de Panela. Está de parabéns, Panela, você está rodando o mesmo município. Aquele lugar lá em cima é um lugar mais escondido, que nem a maioria das pessoas que moram no município, nem perto ali, dentro de Piaçu, conhece o Esquadro hoje. É um lugar bem escondidinho, mas eles precisavam um pouquinho de mais atenção lá sim. Eu estive lá na casa de Dona Maria, ela estava conversando comigo num bueiro, também da água lá que cai dentro do quintal do rapaz. Lá tem um brinquedo de umas crianças que ficam lá com eles e está tudo mal organizado. Uma que lá não tem água boa. Você sabia disso, presidente? Lá não tem água boa. A água que tem de lá é uma água, se você pegar num litro, na outra quarta-feira, eu vou pegar um litro de água de lá e vou trazer, que cheio de umas raizinhas amarelinhas dentro. Mas já foi prometido para lá um poço artesiano, que ia ser cumprido. Até hoje não foi. Mas eu vou estar indo lá em cima, vou pegar a água lá, vou trazer para vocês dar uma olhada como é que está a situação lá de cima daquele lugar. Tá bom? Então o Panela está de parabéns aí, olhando com carinho pela população. E é isso aí, pode contar comigo. Um abraço a todos, fique com Deus, tudo de bom.
1: Ainda em discussão. Coloca a indicação de serviço do vereador Panela em votação. Aqueles que forem favoráveis, que permaneçam sentados, que forem contrários, que fiquem de pé. Declaro a indicação de serviço do vereador Panela aprovada por unanimidade. Foi protocolado sob o número 512/2026, no dia 3/8/2026, a seguinte indicação de serviço: que o Executivo Municipal determine a Secretaria Municipal competente a elaboração de projeto de viabilidade técnica seguido da execução das obras necessárias para a recuperação da infraestrutura da rua Pedro Araújo Figueiredo, localizada no distrito de Menino Jesus, neste município, de autoria do vereador Bruno. Coloco em discussão o projeto, o pedido.
0: Vereador Bruno Panela, presidente.
1: Com a palavra, vereador Bruno.
0: Não, estou reforçando que foi vereador Bruno Panela que fez
1: a indicação. Ah, tá aí, Panela, desculpa, eu não vi embaixo aqui.
0: Tranquilo, presidente.
1: Tanto coloco. Não foi eu, filho, não, discussão. Tem hora lá, que o outro atrapalha um pouco.
0: Eu e o Panela estivemos lá no distrito de Menino Jesus semana passada, acompanhando a pedido também da população local, dos moradores daquela rua. É um buraco que teve no meio de uma rua, é uma rua mais íngreme assim, então com o aceramento do barranco ele veio ficando oco a rua, e agora com as recentes chuvas ele terminou de abrir um buraco na rua e está colocando em risco o tráfego de pessoas e de veículos ali naquela rua. A gente esteve lá, a gente viu que é uma situação bem complicada. É muito alto, é muito risco. Precisa ter um estudo bem elaborado para a execução da recuperação. Por isso que eu coloquei até a viabilidade técnica. Acredito ser uma obra até de um valor bem alto, pelo que a gente teve com a Defesa Civil lá. Então, nosso pedido ao Executivo é para que eles olhem com carinho e com rapidez para esse problema. Para tentar resolver de certa forma, ou lá dialogando com a comunidade, ou resolvendo o problema de recuperação o mais rápido possível. Tá certo?
1: Ainda em discussão. Ainda em discussão. Com a palavra, vereador Arísio.
5: Senhor presidente, senhores vereadores, povo aqui presente, aqueles que nos ouvem pela Piaçu FM e também pelo Facebook, em primeiro lugar, eu gostaria de perguntar ao vereador que foi lá, que não foram bem recebidos pela comunidade, por alguns moradores, que eles chegaram para mim e me falaram que não foram bem recebidos. A primeira coisa que eu quero falar com esse vereador, um deles principalmente, o que você implantou na comunidade de São Vicente? Qual benefício você levou para a comunidade de São Vicente para você sair daqui e lá em Menino Jesus, querer botar indicação de serviço no meu distrito, rapaz? Eu sou vereador lá, sou representante. Não preciso de representante de meia tigela lá, não. Entendeu? De vereador, que eu vou te dizer uma coisa, de primeiro mandato. Eu gostaria de falar com vocês que eu estou lá para trabalhar. Já levei mais de 2 milhões para Menino Jesus. E que não preciso de vocês lá fazer isso, não. Se vocês estão acostumados ir lá no Ailton Vial e fazer indicação lá de dentro do distrito dele, falta de respeito, no meu distrito eu não aceito. Já não chega o que você fez de pegar uma indicação minha do ano passado, que eu coloquei lá em Santa Mara, em Vila Machado, de uma ponte de cimento, você pegar a mesma indicação e lá repetir, ainda dizer que eu teria que usar capacete aqui hoje. Falou na rua, está super de mim, vai ter que usar capacete. Coisa feia, rapaz, para um vereador, isso é feio demais, entendeu? Isso é muito feio, querendo usar trampolina minhas costas para sair uma ponte de cimento lá em Vieira Machado, agora querer colocar lá, primeira coisa que foi feito lá, foi chamar os moradores e reunir em cima daquele local, daquele buraquinho que está lá, que é um perigo, porque aquilo lá foi feito por eles, e levei lá a engenheira, levei o prefeito, levei também o secretário de obras, secretário de administração, estão todos lá para fazer. Agora, a obra é cara. Me falaram que vocês chegaram até a oferecer de 200 mil reais, houve essa conversa lá que vocês ofereceram até 200 mil reais, que lá é obra de mais de 2 milhões de reais. É coisa para ser feita. Eu vou provar para vocês que não precisa da indicação de vocês para fazer aquela indicação de serviço que vocês estão pedindo, porque nós temos um prefeito que trabalha. Por que vocês não andam fazendo o seguinte? Vai ver aquele posto de saúde do Amorim e filma ele e coloca. Vai lá no Terci, Casa do Queijo, Centro de Convenções, Muro, lá da Santa Terezinha, Parque de Exposição do Piaçu, Parque de Exposição lá de Terci. Por que vocês não filmam isso? Que vereador são vocês? Me fala que vereador são vocês. Que fica aí filmando pocinha de água, rapaz, querendo que faça alguma coisa para vocês. Eu não preciso nem de indicação, porque eu tenho acesso todo dia no gabinete do prefeito. E se ele tiver de me atender, ele atende sem indicação, porque eu sou aliado a ele e trabalho, porque sendo a honestidade do prefeito, não sou igual a vocês que mete a linha no prefeito e chama de ladrão. Entendeu? É muito diferente. Eu sou contra essa indicação, porque eu vou provar para vocês que o prefeito vai fazer aquilo lá e não preciso de indicação de vocês. Muito obrigado.
1: Ainda em discussão.
4: Presidente.
1: Palavra, vereador Simino.
4: Eu queria pedir ao nobre vereador, que se exaltou, mas eu acho que ele está com razão, mas eu acho que quando ele for optar por esse tipo de problema, é falar vocês, vírgula, um só, que não é vocês.
6: Ele sabe quem é.
4: Tá, mas só que o pessoal
5: sabe
4: tá,
5: quem?
4: O pessoal que está vendo a gente, do jeito que só alterou, tem mais junto com ele. Então, é, eu acho não, tenho certeza, nós somos vereador do município. Eu posso botar a indicação onde eu quiser, porque eu sou vereador do município. A gente está aí é para cobrar o prefeito, o poder executivo. Se a gente não cobrar, se for todo mundo do lado do prefeito, pode ser uma baderna que você não vai nem entender o que vai acontecer. Agora, eu acho que era melhor respeitar mais um pouquinho e ter o diálogo antes, entendeu? Falar que você tinha que vir de capacete, isso aí eu também não estou entendendo.
5: Falaram na rua, passei na rua e falei assim, você vai ter que usar... Eu falei assim, opa, semana que vem começa as sessões. É, e pode levar capacete.
4: Então,
5: para que eu tenho que levar capacete?
4: Olha só, eu não estou tirando sua razão, eu só queria que você entendesse que eu acho que a população do município ela não precisa de ouvir esse tipo de coisa, esse tanto de alterações, mas é, se você também está na razão, está valendo, mas eu acho que isso aí não poderia ter acontecido. Um abraço a todos, fique com Deus.
1: Ainda em discussão.
2: Senhor presidente,
1: palavra vereador Panela.
2: Colegas, o senhor vereador, então... O senhor está determinando que o senhor é só vereador de Minas Jesus, certo? É, ué, porque se a gente não pode fazer o nosso trabalho, isso aí o senhor falou em tom de ameaça. Isso é uma vergonha para o senhor, é uma vergonha para o mandato do senhor. Se alterar, isso mostra um descontrole emocional. O senhor não pode fazer isso, não. Nós fomos eleitos pelo povo, e onde tiver que pisar, nós vamos pisar. Eu faço. Passou quantos prefeitos? O que esses fizeram para São Vicente? Passou um monte. E o Tito mora lá. O Tito, a casa dele é dali. É uma vergonha para ele não fazer nada para o bairro na qual ele foi criado. Então é o que eu falo com você. Se tiver que pisar lá, eu vou pisar de novo. Se chamar a população, eu vou de novo. É uma vergonha para o senhor falar em tom de ameaça. O senhor é representante do povo. Isso é falta de postura. Isso é uma vergonha para o senhor. O senhor não é vereador de primeiro mandato, não.
5: Vergonha para quem foi lá e foi mal recebido.
2: Coitado de você, não precisa enganar. Mas é uma vergonha para o senhor não é marinheiro de primeira viagem, não. Eu sou. Agora o senhor não é, não. Esse descontrole mostra o que para o senhor? Mostra que não tem controle emocional.
5: Que eu não aceito pessoas lá dentro do meu distrito querer fazer moral lá dentro.
1: Senhores, pela ordem,
2: tá bom?
1: Senhores.
2: Eu estou com a palavra, tá vendo? Seu descontrole é tão grande que você quer invadir o momento que eu estou com a palavra. Tá bom? E dizer à população, onde chamar a gente vai. Porque estamos aqui, vamos fazer jus o salário que a gente recebe. Tem que fiscalizar mesmo, a gente tem que estar junto com a população. Eu não sou vereador de base, não. Eu tinha que ter vergonha de falar que sou vereador da base. Porque isso é melhor, mais fácil é falar que é vereador da população. Tá bom? Uma boa noite a todos. Fiquem com Deus.
1: Ainda em discussão.
0: Senhor presidente.
1: Palavra, vereador Daniel.
0: Senhor presidente, senhores vereadores, senhoras e senhores aqui presentes, aquele que nos escuta pelas ondas da rádio da Piaçu FM, pelo Facebook da Câmara, desejo a todos uma boa noite. Graças a Deus, nós vivemos na quarta maior democracia do mundo. O Brasil é a quarta maior democracia do mundo, onde nós podemos escolher os nossos representantes e aqui, nesse parlamento, é natural, é normal os debates. Eu fico feliz pela oposição, pelos vereadores da oposição, né? Bruno, Panela e Siminho, fazerem indicações de serviço. Isso é sinal, né, que acreditam no governo. Porque quando a gente faz um pedido, porque a gente deseja uma resposta, né? E as indicações de serviço que nós fazemos, eu como servidor, eu encaminho ela para o prefeito, e em termos de sugestão, não é obrigação dele, e o prefeito faz ou
6: deixa de fazer de acordo com o orçamento. Mas parabéns para vocês que estão fazendo essa indicação de serviço por acreditar no nosso prefeito, porque eu tenho certeza que nós estamos junto com o prefeito, nós estamos no caminho correto, porque é visível a diferença que Dito fez no município de Muniz Freire. Eu sempre falo que quando Ayrton Senna estava naquela loto preta, que ele só ganhava na chuva, e o Galvão Bueno, quando chovia, o Galvão Bueno já falava: olha o Ayrton Senna correndo, já a diferença já é no visual. E Ayrton Senna ia e partia e largava todo mundo para trás naquele spray de água. Dito tem feito isso no nosso município. Somos testemunha que Muniz Freire é um canteiro de obra. O Poço de Itaici é uma brilhante obra. Eu não vou enumerar porque nós estamos já alongando. Mas eu defendo o Arizo, meu amigo, meu companheiro, se exaltou, não é do feitio dele, pela mansidão que ele é um homem passivo, calmo. Mas também o parabenizo. Parabenizo os autores da indicação de serviço por acreditar no nosso governo. Isso é muito importante, essa credibilidade. E nós já estamos aproximando, né, Panela, do Dia dos Pais. E o Panela sempre fala: Dito é um pai para mim. Agora, de agora para frente, você tem que ser um bom filho para o Dito. Você tem um paizão, que você fala, o Dito é um pai. Então, seja um bom filho. Muito obrigado, senhor presidente.
1: Ainda em discussão.
7: Senhor presidente.
1: Com a palavra, vereador Zé Maria.
7: Quero cumprimentá-lo, cumprimento os demais vereadores, funcionários da casa, todos presentes aqui no plenário, a você que nos acompanha pela rádio Piaço FM, também pelas redes sociais, Facebook da Câmara. Eu vejo assim, quando há um desejo por parte de todos da execução de uma obra, é porque de fato tem alguém que faz, certo, vereador Daniel? Então, isso é bom, ou seja, não podemos dizer assim que a esperança é a última que morre, mas acreditar que o prefeito tem feito e que vai avançar em mais obras no nosso município. Inclusive, há poucos dias atrás, aí, eu estive na prefeitura e estavam discutindo um assunto lá relativo, Arizio, a essa obra. Acredito que você já deva ter corrido atrás. Estava o Marciano, Batata, falando sobre essa obra lá. Eu pergunto a Vossa Excelência, você já deu entrada, já fez pedido relativo ao prefeito para que essa execução já seja feita no Menino Jesus? Por que eu estou falando? Porque se você já correu atrás, isso já está a caminho de se ajuntar recursos para tal, e hoje se coloca uma indicação de serviço, é claro que sobre a indicação de serviço eu seria contra, se já tiver em andamento.
5: Vereador, me permite a palavra?
7: Sim.
5: Já foi a engenheira, o prefeito, já foi o secretário de obra, e isso faz antes da festa. E a única coisa que eles pediram é o prazo de passar a festa para começar a ver o que precisa ser feito. Porque precisa de fazer coluna, porque o que foi feito lá foi para o próprio morador, há uns 20 anos atrás. Então já foi feito lá um trabalho, já está olhando o que tem que ser feito, vai ter que colocar uma vergalhão grosso, bater laje, uma porção de coisa. Então, já foram lá, já está tudo ok. É para iniciar a obra, porque é uma coisa que precisa fazer, uma coisa de urgência, é um lugar perigoso, tanto para carro como para crianças cair. E então, para água também, que tem morador para baixo. Então, eles já viram o problema, que agora que surgiu, ainda mais que tem um buraco lá, e que eles vão tomar providência. Já foram lá, principalmente que a engenheira, que é a parte principal de ver o que precisa ser feito, é que já foi lá.
7: Tá bem, vereador, obrigado. É isso que eu gostaria de saber, porque se eu já vi que já existe algo a caminho, hoje é inviável votar favorável à indicação de serviço de algo que já está caminhando. Então, serei contra a indicação de serviço, e o mais é isso aí mesmo. Boa noite a todos.
1: Ainda em discussão.
8: Presidente.
1: Palavra, vereador Ailton.
8: Presidente, bom vereador, funcionário desta casa, plenário, FM de Piaçu. Eu gostaria de fazer uma pergunta vereador Arizo. Alguém de lá me ligou. O que, que eu fiz com a Vossa Excelência? Lembra?
5: Perguntou se eu já tinha tomado, assim, se eu já tinha ido no lugar, se eu já estava sabendo, e eu te expliquei, dizendo que o engenheiro já esteve lá, que já teve o Marciano, que é o secretário de planejamento, que tinha ido prefeito, e que eles viram e conversou, chamou os moradores que moram lá e falou que vai iniciar a obra, que pediu apenas o prazo de passar a festa, porque é uma obra cara, é uma obra difícil de fazer, é um local super difícil de fazer, mas que precisa de fazer porque tem morador para cima. Só pediram que eles não passem com carro e nem com caminhão naquele período até fazer, porque vai ser uma obra que, se for fazer de uma forma, demora mais de ano. Se for fazer de outra forma, talvez faça com 3 meses.
8: Eu acho, vereador, que a gente, que é companheiro, que é parceiro, principalmente somos da base do prefeito, a gente tem que ter um compromisso. Eu sei que o vereador ele pode fazer indicação de qualquer lugar, até da porta da minha casa lá. Mas a gente tem que ter um pouco de respeito com os companheiros, com o vereador. Eu não tenho coragem de fazer uma indicação de serviço no São Vicente sem conversar com o vereador Panela.
9: Fez. E você sabe o que fez?
8: Ainda não.
9: E eu estou preocupado com isso? Não estou. Então, eu quero benefício. Eu não quero.
8: Eu fiz uma indicação de serviço lá do quebra-mola. Mas ali é uma via, não estou falando lá no cantinho de São Vicente. Eu não tenho coragem de ir no Piaçu fazer uma indicação de serviço, a não ser que o vereador Zé Carlos, vereador Begamin, vereador Daniel, eu queria que você assinasse com a gente essa indicação. Então a gente tem que ter respeito, tem que ter compromisso, tem que dizer para o município que nós queremos trabalhar junto. Eu não tenho coragem de ir lá no Alto da Assunção e fazer uma indicação sem falar com quem é o vereador de lá. Por quê? Isso é respeito. Isso é trabalhar com dignidade, trabalhar com amor no nosso município. Muito obrigado.
5: Vereador, permite a parte. Isso é, de repente, é querer ter falta de respeito. Porque, primeira coisa, eu colocar uma indicação de serviço de uma ponte em Vieira Machado, e ele pegar a mesma indicação, colocar, ainda dizer que se a ponte sair, agora sai do nome dele, eu não tenho interesse, eu quero que faça a ponte. Só que eu acho que isso é falta de respeito. Falta de respeito, pegar a indicação de uma pessoa, de um vereador que já colocou essa indicação, e fazê-la de novo, sem pedir para assinar, sem pedir permissão, isso é feio. Entendeu?
8: O vereador, eu acho que essa ponte, eu já fizemos uma indicação junto, não?
5: Exatamente.
8: Então a gente
5: é lá de Vieira Machado.
8: Isso aí, lá do, se eu não me engano, é...
5: Pati, não, é perto do Dantas, lá no centro, lá Dantas, esqueci o nome do local.
8: Tomara que faz essa ponte, mas eu acho que a gente tinha que ser mais companheiro, mais parceiro. Muito obrigado.
10: Ainda em discussão.
4: Presidente.
10: Simim, com a palavra, vereador Simim.
4: Eu vou falar a verdade para o senhor, estou até com medo de fazer indicação agora, porque eu não tenho lugar para fazer indicação de serviço. Eu pensei em fazer na BR-262, mas agora já estou com medo da federal. Eu não posso fazer indicação de Rio Novo do Sul, foi onde eu nasci. O que, que eu vou arrumar da minha vida? Eu quero que você, eleitor, fale aí comigo aí, quem que me botou aqui dentro dessa casa. Um abraço a todos, fique com Deus.
10: Ainda em discussão.
3: Presidente.
10: Palavra, vereador Zé Carlos.
3: Senhor presidente, colegas vereadores, povos ouvintes da rádio, queria um abraço para minha filha, Solange, que está aqui, e a todos aqui nos ouvindo. Mas uma discussão dessa até boa, presidente.
10: É?
3: Uma discussão dessa até boa.
10: É bom, é verdade.
3: Que o povo vê que a gente está correndo atrás.
10: Claro, né? Bom aí.
3: E o senhor passado,
10: com as suas Manel, ideias, né? Com as suas reivindicações.
3: O Manel, meu filho, mora lá pertinho dessa rua, ele falou. Mas a Bia falou que tinha que ver a situação daquela rua que está lá. Dizer que está terrível. Aí eu fui lá semana, passei lá. Aí fui ali no Dido Gortar, até toquei com o Dido nesse assunto, entendeu? Dizer que já está em andamento para que o engenheiro foi lá, entendeu? Tem um monte de burocracia, né? Mas é bom a discussão, sim, para o pessoal ver que o vereador não está dormindo, está correndo atrás.
5: Vereador Zé Carlos, me permite a palavra?
3: Permito.
5: Você lembra aquela obra que vai ser feita na Fortaleza, do calçamento? Você lembra que eu tinha feito uma indicação de serviço dela? E quando eu vi que eu estava fazendo errado, eu peguei e mandei rasgar e falei que você podia fazer a indicação, que nem assinar não queria, que lá é seu local, você deveria de fazer, porque era falta de respeito eu fazer uma indicação na porta da sua casa. Afinal de contas, você está lá para representar. Não vou dizer que as pessoas não podem, porque tem muitos lugares, mas só que as pessoas estão colocando certas indicações para provocar. Eu não vou aceitar provocação, porque eu estou lá em Menino Jesus para representar Menino Jesus, São Pedro, o município todo. E eles podem representar, mas ir lá para provocar, isso aí eu não aceito.
3: Não, isso está certo, porque a gente viu que você está trabalhando em Menino Jesus, né? Não vou tirar a sua razão, não. Mas isso aí é bom que vê que o pessoal, todo mundo, todos os vereadores estão correndo atrás. Fica aí um abraço a todos.
1: Ainda em discussão.
0: Presidente.
1: Com a palavra, vereador Bruno.
0: Calmou, Arinjo, um pouco. Me surpreendeu um pouco esse comportamento seu, porque eu sei que não é do seu jeito. Não é do seu jeito. Tomara que não seja algo premeditado, tá? Tomara que não seja algo ensaiado, a fim de atrapalhar nas sessões da Câmara. Vereador Arinjo, você por diversas vezes fez indicações de serviço em várias partes do município, correto? Amorim, Alto Cachoeira, Beirão Terra Corrida. Inclusive, você fez um calçamento, que foi o Rivelino, o vereador Rivelino, que tinha solicitado, ganhado, captado recurso. Vossa Excelência fez a indicação. E eu fui no senhor e pedi para tirar. E você sabia que era dele. Do Rivelino, você fez. Não, calma aí, que depois eu vou te falar. Eu tive voto no distrito de Menino Jesus. Eu sou vereador do município, eu represento aquela comunidade, aquele distrito. Quem nos ligou e nos chamou para lá foram os moradores da própria rua, que, por sinal, como o senhor erradamente falou, que foram mal recebidos, só estavam os três lá e até doce na casa eles levaram para a gente.
11: Mas eu fiquei sabendo.
0: Então você está sabendo errado, como muitas coisas você faz errado.
11: O que eu faço errado?
0: Não! A sua colocação que agora foi errada.
5: Prova o que eu faço de errado.
0: A sua colocação foi errada.
5: Errado? Lá que eu
0: está na minha fala, vereador, está na minha fala, depois você fala. Depois você fala. E eu não estou aqui querendo conturbar, não, só estou querendo dizer que enquanto tiver um morador, um eleitor, precisando de ajuda, pedindo a indicação, a gente vai fazer. Ninguém, em momento algum, debochou de Vossa Excelência? Que trecho aqui da indicação que está debochando de alguém? Que trecho? Que fala que teve debochando?
5: Falta de respeito, mas eu não
0: é. Aí é a sua percepção, mas a sua percepção ela não é dona da razão. A sua percepção, ela não é o que é a moral que é certo ou errado, não.
12: Então o que o senhor fez com o Rivelino não foi falta de respeito.
0: Calma aí, vereador, só um minuto. Calma aí,
1: pela
0: minha fala.
1: Vereador, pela ordem.
0: Presidente, pela ordem, na minha fala.
1: Bruno ali.
0: Então, só queria que você se recomposto no seu lugar, que eu sei que não é o seu jeito isso, não é dar tapa na mesa, gritar. Ninguém aqui vai impor medo em ninguém, não. Não tem necessidade disso. Aqui é uma casa legislativa que tem vários representantes do povo. Vários representantes de várias parcelas da sociedade. O respeito tem que ser prioridade aqui. Tá certo? Eu só peço isso, respeito, porque a nossa indicação só é com o intuito de beneficiar o povo. A gente foi lá atendendo o pedido do povo, cara. Ninguém foi lá com forma de desrespeitar, de nada. Quando você faz uma indicação em outra comunidade, você ligou para alguém daqui para perguntar? Igual talvez alguém falou? A gente não tem tanta liberdade assim de ficar ligando um para o outro. Jamais o intuito nenhum de causar respeito. Portanto, eu até coloco aqui na minha fala, antes de você começar a falar, eu falo que é uma obra cara, que é uma obra difícil. Portanto, eu peço na própria indicação a viabilidade técnica. Só que está aparecendo aqui que é um movimento ensaiado para querer tumultuar. Não sei se é pensado no período eleitoral, não sei. Só que me assusta vindo de você, porque não é do seu feitio isso. Tá certo?
13: Senhor presidente.
1: Palavra, vereador Daniel.
13: Já que hoje nós todo mundo discutiu a indicação mais de uma vez, né? Que não é correto.
11: Eu fui citado, eu pedi ordem porque fui citado. Só isso.
13: E agora, Bruno, aqui também não tem inocente.
11: Ninguém tá falando de inocência, não.
13: Não, você falou que você foi algo premeditado, né? Não. Aqui nessa casa não tem inocente. Correto? Agora a gente vê. Entendeu? A malícia de vocês com relação às indicações de serviço. Entendeu? Sempre tem algo temerário que nós temos que ficar olhando. Da agora em diante, entendeu? Da agora em diante eu vou analisar todas as indicações. De agora em diante eu vou começar a votar contrário. Obrigado, senhor presidente.
14: Pela ordem, presidente.
4: Eu já estou de olho nessas indicações já. Já tem tempo. Estou só vigiando.
5: Senhor presidente, usar a palavra mais um minuto, que eles falaram, citaram o nome do Rivelino. Eu só gostaria de saber...
1: Vamos abrir uma exceção,
5: vereador. O Rivelino é vereador?
1: Não.
5: Ah, então por que eu coloquei indicação lá do... Como tem o Leozildo, que é meu amigo, tem o Chico, que é meu amigo, e colocar, por exemplo, a indicação lá, por exemplo, falando no nome do Rivelino, Rivelino é vereador?
1: Não.
5: Não entendi. Não. Só isso.
4: Presidente, pela ordem eu fui citado pelo vereador.
1: Tá, pode falar, vereador.
4: Quando eu cito, vereador, que a indicação lá do Amorim, é porque o senhor já sabia que ela estava sendo executada, que ela já tinha sido contratada, que ela já tinha sido, inclusive, o material já estava lá.
15: Material estava contratado, não.
4: Tá, mas aí que indicação? Como você pede uma indicação do material está lá? Como se estivesse indicando, Pito?
15: Ótimo. Bem
4: lembrado. Entendeu? Então não tem nada de errado você ter feito a sua indicação, a gente ter feito a indicação. Então, vida que segue.
1: Eu acho que todos já falaram, né? Hã? Eu vou pedir o vice-presidente que assuma aqui a presidência, que eu vou precisar de fazer um breve comentário também, para justificar até o meu voto, né? Quero cumprimentar os colegas vereadores, povo aqui presente, todos que estão nos assistindo aí no Facebook, nos ouvindo na Rádio Piaçu FM, meu boa noite a todos, Murilo, transmitindo aí, Dona Maria, todos que estão aqui. Eu me senti na necessidade de falar um pouquinho também, assim, com todo respeito, mas é porque a gente vem acompanhando, a gente está junto com a gente faz parte da base do prefeito, isso é todos sabem disso, e a gente está sempre lá no gabinete, né? Reforçando a fala do meu colega Zé Maria aqui, do Arísio, o Arísio hoje, a pessoa fica um pouco nervosa, por quê? Eu estou acompanhando e estou vendo quantas conversas já foi feita, né, com o prefeito sobre aquela obra lá. Inclusive, poucos dias eu estava lá e falei, ela tem que fazer mesmo. Alguém de lá me ligou também já, falando sobre a obra. Mas, com todo respeito aos colegas da oposição, é o Daniel, vou pegar um ganchinho ali no Daniel também, tem um pouquinho de maldade por trás, sim. Desculpa a franqueza, o que eu precisar de falar, eu vou falar, né? Para a nossa população também ficar sabendo, ficar ciente. Isso aqui não faz nada, ó. Papel, indicação de serviço não faz nada. O que faz é diálogo com o executivo. Vou dar exemplo. Está fazendo agora lá um serviço sonhado na comunidade do Sossego, um rebaixamento do morro lá, eu pedi no mandato passado, não foi possível fazer junto com Zé Maria, pedimos no mandato passado, está fazendo agora, não tem, acho que não tem nem indicação, né, Zé Maria, para aquele serviço. Não. Você fez indicação? Então, a gente tinha já pedido antes. A gente já tinha pedido antes ao prefeito, então está sendo feito sem indicação. Eu vejo um pouco de maldade, sim, concordando com o colega Daniel, por quê? Aí vai chegar com o papel, aqui, quem fez a indicação foi eu. Agora eu quero ver se o prefeito vai lá inaugurar com algum de vocês. Estou sendo sincero, então aquele que o prefeito foi inaugurar é o dono da obra, é o que pediu, não é por... Eu fui vereador há... Nem lembro qual época, eu assumi no lugar do meu colega Zé Carlos Mação, 30 dias. Você lembra qual ano, Zé Carlos, que foi?
3: Eu nem lembrava disso.
1: Então, eu sei que tem muito tempo. Eu era suplente dele, eu assumi. A Câmara era lá em cima na prefeitura ainda, né, Zé Carlos?
16: Eu tenho indicação.
1: Oi? Eu tenho indicação de serviço que eu fiz naquela época que nunca foi executada. Isso é só para esclarecer para o nosso povo, tá, gente? Eu me senti na necessidade de falar para justificar o meu voto. Eu também vou votar não nessa indicação, porque vereador Arísio acabou de falar ali, essa obra vai ser concluída sem indicação. Ela vai ser concluída com diálogo, né, vereador Arísio? Que a gente sabe que o diálogo já está de muito tempo, e assim tantas outras no nosso município. É tanto que a gente faz pouca indicação de serviço aqui. Eu, Daniel, porque a gente vai, a gente está no dia a dia junto com o prefeito, dialogando, pedindo e cobrando. A gente sabe a gente sabe das demandas do município, da necessidade. Lá no campo do Assunção, por exemplo, foi falado aqui em Manilha. Olha no campo do Assunção quantas manilhas foi colocado lá, que eu nem sei quantas. Sabe, vereador Zé Maria? Mas é de 50 para lá. Eu vi batendo as manilhas lá, não sei quantas. Então, por causa de 5 manilhas, às vezes faz um auê danado por causa de 5 manilhas, mas não vê que do lado foi colocado. É de 50 para lá. Eu vou conferir e vou trazer aqui a resposta certa. Entendeu? Então, eu queria fazer a fala para justificar meu voto, que eu vou votar junto com meu colega vereador Arizio. Tá?
7: Convido o vereador Guri que retome a cadeira da presidência.
1: Então, eu coloco a indicação de serviço em votação, aqueles que forem favoráveis permaneçam sentados, que forem contrários, que fiquem de pé.

0: Declaro a indicação de serviço do vereador Bruno Ipanella rejeitada por 5-4. Solicito o sorteio dos vereadores. Não. É, antes, é porque a gente tem uma outra situação aqui hoje. No próximo domingo, celebramos o Dia dos Pais. E hoje tenho a honra e a alegria de homenagear cada pai, cada vereador e todos os servidores dessa Casa de Leis, que também exercem com dedicação a nobre missão de ser pai. Então, para enriquecer esse momento, convido a controladora desta casa, a doutora Fabíola Lopes, para conduzir uma reflexão sobre a importância desta data tão significativa. Então, com a palavra, a doutora Fabíola.
1: Boa noite a todos, os presentes, ouvintes. Sem muitas formalidades e de forma singela, neste mês que celebramos o Dia dos Pais, prestamos uma justa e sincera homenagem a todos os pais, especialmente a vocês, vereadores e servidores da Câmara Municipal de Muniz Freire, que receberam de Deus a missão de cuidar, orientar e amar seus filhos. A paternidade é um dom que ultrapassa os laços de sangue. É uma vocação que se revela no cuidado diário, na palavra de incentivo, no exemplo de honestidade e na presença constante, capaz de transformar vidas e fortalecer famílias. Ser pai é acolher, orientar, proteger, ensinar pelo exemplo e transmitir valores que fortalecem a família. É oferecer apoio nos momentos difíceis e celebrar com alegria cada conquista dos filhos. É uma missão que exige coragem, responsabilidade, sabedoria e, acima de tudo, o amor. A palavra de Deus nos ensina no livro de Salmos 127, versículos 3 e 4, o seguinte: quanto a seus filhos, eles são herança do Senhor. O fruto do ventre é um presente de Deus. Como flechas na mão do guerreiro são os filhos nascidos na sua juventude. O salmista usa a imagem de um arqueiro valente para ilustrar o papel do pai. O pai é aquele que segura a flecha, o filho, ajusta com valores e princípios e depois lança em direção ao futuro para chegar mais longe do que ele mesmo conseguiu ir. Que Deus continue concedendo saúde, sabedoria, força e muitas bênçãos a todos os pais, para que cumpram sua missão com dedicação e responsabilidade. Em nome da Câmara Municipal de Muniz Freire, expressamos nossa gratidão, nosso reconhecimento a todos os pais do nosso município, e em especial a vocês, vereadores, que são papais, e a todos os servidores. Parabéns pelo seu dia. Que esta data seja celebrada com alegria, união e muito amor ao lado de suas famílias. Muito obrigada.
0: Obrigado, doutora Fabíola. Obrigado aí pela bela fala aí, né? Muito bom. Muito bom. Os pais merecem, né? E eu quero chamar aqui a Silvia, a Solange, para entregar do pai dela, né? A Silvia entrega para o Daniel. Vamos na sequência. A Ziane também está aí, pode nos auxiliar, fazendo favor, Ziane. Fabíola, Gracilei também, depois pode passar para alguém, né? Vamos, a Silvia primeiro, então, depois a Solange, fazendo a entrega aí para o maridão e esse grande pai, né, ô Silvia?
2: Ha ha ha.

0: Pode vir, Solange, entregar para os nossos amigos de acalmação, vereadores de acalmação.
1: Vou chamar a Gracilei e a Fábio para ajudar a me entregar para os outros. Vou chamar aqui à frente o Ariel, que você está recebendo. Logo após o Ariel.
0: Ah, ô Ziane, vamos chamar a Dona Maria também. Desculpa, Dona Maria, está quietinha para ajudar a fazer a entrega também, tá, Dona Maria?
1: Dona Maria vem entregar para o Bruno, né? Levar para o pai dele, ele

vai estar entregando para o nosso presidente, Murilo. Fabíola, está pedindo para você entregar para o Zé Maria, o vice-presidente.

0: Ô, antes, chega pra cá fazendo favor você, o Samuel, pra vocês receberem de vocês também, ué. Faz favor, o meu xará e o Nilton para vir para cá também para receber. Receber a lembrancinha. Parabéns aí, né, a todos os papais aí, né, os que estão nos assistindo, nos ouvindo aí na Rádio Piaçu FM, os que estão aqui presentes, os colegas vereadores, parabéns para nós aí, né, também seu pai. E solicito o sorteio dos vereadores, que faço sorteio, e eu vou falar nas ponderações finais.
1: Primeiro a falar, Gilsimar Mariano Rangel. O segundo, José Maria Bergamini. O terceiro, José Carlos Mação. O quarto, Júlio César Vieira. O quinto, Daniel Elias da Silva. O sexto, Arizo Fonseca de Mendonça. O sétimo, Ailton José Vial. O oitavo, Bruno Marques Filete.
0: Então, com a palavra, vereador Siminho. Fica à vontade, vereador.
2: Boa noite a todos, boa noite,
0: boa noite.
2: Público presente, pessoal da internet, Rádio Piaçu. Eu queria reafirmar a indicação do meu amigo Júlio César Vieira Panela, que amanhã cedo a gente está indo em Vitória, no Palácio Anchieta, conversar com a Denise, assessora do Ferraço, governador, porque as coisas têm que ser feitas. Se nós não estamos fazendo nada, nós temos que atirar. Se nós atirar, tem muita gente que fica revoltada, mas vai continuar, porque é a coisa certa, tem que ser feita. E eu estou junto com você, tá? Meu time, o Daniel acabou de declarar, que é o Panela, eu e o Bruno, o resto é o contrário. Questão do prefeito municipal, posição e oposição, eu sou posição do povo. Eu já cansei de falar nessa Câmara Municipal, não sou posição de prefeito. Sou posição do povo. E o povo pedir, eu irei aonde o povo estiver. Comigo não vai ter essa. Não vai ter conversa fiada que abaixa o meu tom, não vai ter nada. Uma é que eu sou um cara manso, eu penso muito para falar as coisas. Mas a realidade ela tem que ser feita. Então as coisas têm que acontecer. Porque eu e o Bruno Panela, nós somos verdadeiros aqui, um nada, porque a gente não faz nada. Só fiscaliza. A posição nossa é fiscalizar. Agora, quando o Panela botou um projeto desse aqui também, uma indicação. Como é que vai fazer? Ele não é aliado do prefeito, como é que o prefeito vai falar com ele que vai fazer? Então, ele tem que pedir mesmo, a obrigação nossa é essa. E eu vou começar a botar umas demandas, falar com ele que vai fazer, então ele tem que pedir mesmo, a obrigação nossa é essa. E eu vou

0: Eu ajudei ele até o final e fiz calado, não contei para ninguém. Mas eu nunca imaginaria que eu ia ter que contar isso a público. Tem muitas coisas que eu venho fazendo no município que eu acho que eu não devo estar falando aqui para ninguém o que eu faço, o que eu fiz, o que eu devo fazer. Só quando o povo pede, cobra, a gente... Você tem uma noção, eu ajeitei uma cirurgia para Cachoeiro, de um pessoal de Cachoeiro. Ajeitei outra cirurgia de um cara lá do Iuna, lá para Rio Novo do Sul. Ajeitei umas 5 cirurgias essa semana, tudo pessoal fora daqui. Então, meu compromisso é com o povo e todos aqueles seres vivos que precisam da gente. Porque Deus é bom comigo o tempo todo, a gente não tem que escolher nada. O Zé Maria Bergamini foi lá pedir uma academia do lado da minha casa. Eu vou zangar com o cara. Aonde que eu vou fazer indicação no município? Não tem como eu fazer, eu tenho que se matar? Então as coisas não têm que ser dessa forma. Vamos trabalhar com sinceridade, honestidade, vamos contar a verdade, porque o povo precisa de ouvir a verdade. Porque de mentira, já vem ao longo da época, dos anos passados, só na base da mentirada de todo mundo. Quando um pede alguma coisa, o outro vai lá e fala que fez. Quando o outro pede, o outro fala que fez. Então vira uma desordem que vocês não estão nem entendendo. Meu nome não foi citado aqui no rebaixamento do Morro do Sossego. Meu nome não foi citado em momento nenhum. Mas tem um vídeo aqui. Eu não vou pegar esse vídeo e botar aqui na frente agora. Está aqui. Também não vou soltar esse vídeo. Eu só gostaria que... Pô, podia ter botado meu nome também, cara. Não, o Simin foi o único que fez a indicação de serviço. O único. Porque eu provo. Agora, se tem mais, eu não sei. Eu gostaria que provasse também. Pegar o vídeo, eu pedindo aqui, todos os vereadores votando sim no projeto. Não vou culpar eles também, não, porque eles votaram sim no projeto. Então, todos vocês quiseram que aquilo lá acontecesse, que todo mundo votou sim. Então, vocês estão de parabéns também. Agora, não vão deixar ninguém de fora, não. Se tiver uma coisa legal, chama os amigos, convida os amigos. O Panela não sabia de nada do problema lá que tinha. Gustavo, qualquer um ligar para ele, falou assim, ah, não, já estão correndo atrás, ninguém avisou. Então, é oposição do prefeito? Tem que ter oposição. Se não tiver oposição, as coisas você tem que vai ver como é que vai andar. É fácil, é só o povo escolher. Quer que nós juntamos o prefeito? Aí vocês vão ver o que vai acontecer. O meu ponto, meu pé firme, eu vou até o final do meu mandato, do jeito que eu entrei, que eu prometi aqui na Câmara Municipal, que eu jurei a bandeira e falei com meus colegas de trabalho, o que eu falei eu vou carregar comigo até o final do meu mandato. Não tem nada que desvie o meu foco, o meu trabalho com o povo. Isso aí não vai ter outra coisa. E outra coisa, se for para a gente também fiscalizar certo tipo de coisa, que você não pode. Pô, mas na hora que vem a votação aqui para dentro da Câmara, Santa Casa, de um monte de trem, aí a gente tem que assumir a responsabilidade como a gente vem assumindo, todos nós, votando sim. O prefeito que coloca, é bom o município, assim. A escola, é ginásio, é de tudo quanto é lugar. A gente vota sim. Por quê? Falando que nós somos oposição ao prefeito ainda. Quem é oposição, nós, é aquele que votou aqui. É não contra o nosso amigo Júlio César, o Panela. Quem é contra o povo é esse cara que votou isso aí, que levantou. Agora eu gostaria muito aqui de pedir, eu já falei isso aqui na Câmara uma vez e vou repetir agora, porque eu até repostei um vídeo de um vereador, acho que é do Iuna. Eu tenho vergonha de ser vereador aqui em Muniz Freire. O prefeito está trabalhando, o prefeito está aí. Tá, beleza, mas a obrigação do prefeito é essa, é trabalhar. A nossa obrigação é trabalhar, fiscalizar. É para isso que nós somos vereador. Se nós não fiscalizar, nós não precisamos ser vereador, não. Vamos embora. A gente já tivemos as férias em janeiro, 30 dias de férias, aí não está bom, não. Eu tivemos um recesso também, mais 30 dias. Só falta agora arrumar mais umas férias aqui, 30 dias, está tudo certo. O que nós faz? Nós não faz nada. Nós já não faz nada. Tem 2 meses já tinha que cortar essas férias de janeiro e essa recessão acabou. Não tinha que dar férias para vereador. O funcionário público não tem férias, pô. Se tiver uma zinha só e ainda passa o dia e a noite estudando. Agora, eu vou falar a verdade para vocês. Eu estou aqui com um coração apertado hoje. Eu não cheguei aqui dessa forma. Eu cheguei aqui até alegre. Mas hoje eu fiquei com o coração apertado. Que eu tive que fazer esse desabafo, não criticando nenhum dos vereadores, mas coloca as coisas na reta certa, vamos acertar, nós podemos até errar, mas é jogando certo, que ninguém é perfeito. Então, uma boa noite e fique com Deus.
1: Com a palavra, vereador José Maria. Cumprimento Vossa Excelência.

0: presidente da Câmara, na vossa pessoa,
1: boa noite.
0: Todos os vereadores, funcionários da casa, presentes aqui no plenário, a você que nos acompanha pela Rádio Piauí FM e também pelo Facebook da Câmara. Quero iniciar minha fala parabenizando a Secretaria de Saúde pelo belo desenvolvimento relacionado à saúde no município. Claro que por trás disso está um gestor que tem sempre falado que tem sonhado todos os dias em levar qualidade de vida melhor para o nosso povo. Aqui eu quero mostrar aqui, Murilo, dois ofícios aqui que foram feitos para os dois laboratórios, LabVida Sérgio Carlos Souza e LabClin Josias Morgado, para que as pessoas entendam que há um processo existente nesse caminhar que eu vou falar aqui agora, porque a gente sabe que tudo na administração pública existe processos. Não é assim começar hoje e executar amanhã. Então, esse processo aqui é algo assim, aí está grifado aqui, Murilo, está datado aqui, ó, lá embaixo, aqui, ó, no mês de fevereiro de 2025, grifado aí, onde foi pedido aos laboratórios que se credenciassem no SIM Pedra Azul. Por que que foi solicitado isso aos laboratórios? Porque estava se percebendo que as demandas de pedidos de exames laboratoriais estavam crescendo. Por que que estava crescendo? O hospital começou a atender a nossa população naquelas especialidades que nós sabemos que são uma média de 10 ou 11 especialidades que estão sendo atendidas aqui na Santa Casa, para atender melhor o nosso povo, ao invés do nosso povo sair aqui para ser atendido em outros municípios. Então, essa demanda aumentou em pedidos de exames laboratoriais. Também aumentou os pedidos, porque se tem mais médico no município, em todos os distritos é atendido por médicos. Então, nesse atendimento que houve, inclusive, até extensão, Zé Carlos Mação, ali no posto de Piaçu, uma extensão para atendimento da população até à noite. E o que aconteceu nesse crescimento, nesse inchaço, nessa fermentação aí que eu estou falando? As demandas de exame foram aumentando. Os médicos foram receitando exame disso, exame daquilo, que é a coisa toda. Então, o que aconteceu? Esse processo foi andando porque percebeu-se que estava aumentando a fila de espera por exames. Mas nós sabemos que a cota não era suficiente. Então, ela era aditivada, mas ainda não dava conta. E foi que se criando uma fila. E nós cobrando da administração, cobrando da Secretaria de Saúde, que existia uma fila e que essa fila precisava ser zerada. E a única fala que a gente escutava era de que os laboratórios se credenciaram ao SIM Pedra Azul e que no mês de junho seria feito um mutirão para zerar essa fila. E, de fato, aconteceu. Por isso que eu quero parabenizar aqui a Secretaria de Saúde pelo belo trabalho realizado no nosso município, onde foi zerado a fila sobre exames laboratoriais. Agora, a fila vai andar mais rápido, ou seja, nem vai se criar fila, creio eu, né? Porque foi acrescentada em uma média de R$ 250 mil a mais para poder fazer com que essa fila viesse a zero. E aqui em público eu quero, diante também, parabenizando, para que também seja feito outro caminho para que seja zerado a fila. Vamos ver se os vereadores estão atentos, ligados. Será que existe fila para os exames de colonoscopia? Será que existe fila para os exames de endoscopia? Pode levantar a mão e pode dizer que existe. Então, aqui vai ficar meu pedido à gestão municipal, à Secretaria de Saúde, para que também corra atrás, do mesmo jeito que foi feito um processo para se zerar a fila de exames laboratoriais, que também seja feito para endoscopia e colonoscopia. Porque se aumentou a demanda, vamos também fazer aí mutirão até mesmo de médicos que possam estar olhando esses exames. Porque não adianta nada a pessoa fazer o exame e não ter para quem mostrar. E aí meu pedido para a Secretaria de Saúde para que possa fazer uma extensão aí nos atendimentos de médicos para que também a população possa mostrar os resultados dos exames que foram feitos aí nesse mutirão no mês de junho. Parabéns a todos, que Deus possa continuar abençoando as nossas famílias. Boa noite a todos.
1: Com a palavra, vereador Zé Carlos Nação.
2: Senhor presidente, primeiro eu quero agradecer essa homenagem que foi feita aqui aos pais. Entendeu, presidente? Parabéns para vocês que organizaram isso aí. Uma pena que ele não sabia e não convidou mais gente da família da gente, mas foi muito legal, entendeu? E queria dizer que eu votei na indicação, é porque seria um achado votar contra a indicação, mas estou aí, estou com o parceiro aí. Eu queria aqui falar, Daniel, da grande festa que o município teve. Eu acho que nunca teve igual, entendeu? Pelo menos eu nunca tinha visto, Maria. Uma festa tão bacana com tanta gente, um show de nível, dois shows de nível igual foi aqui. Então eu queria, desde já, parabenizar o prefeito por essa grande festa e essa alegria que trouxe a Expo de Monistrelo e Ponto da Redondeza. Eu quero também agradecer ao secretário de obra, o prefeito, da ponte que foi lá do Matapau, para cima da vila lá. Ficou uma coisa, uma ponte de cimento foi colocada lá, tem uns 15 dias, 15 a 20 dias, que ficou um luxo. O pessoal está muito satisfeito. Esses caminhões de eucalipto que passam, está muito satisfeito com aquela obra. Então, desde já, eu quero agradecer aqui ao prefeito e ao secretário. E do Morro do Sossego também. Passei lá hoje de novo, acompanhei bastante lá. Aquilo lá estava precisando muito tempo, porque a gente sabe que colocava o material lá e não parava por causa do nível do morro, entendeu? Então, hoje foi rebaixado quase uns 3 metros naquela ponta de morro. Queria agradecer aqui o Renan. Hoje, meu antigo condito está dizendo que o pessoal está agradecendo. E dizer, é isso, pô, a gente está aqui para isso, né? Para atender um, atende o outro. A gente vê alegria, como se diz, para dentro da porteira que o prefeito está fazendo. Bastante coisa, entendeu? Muita coisa. E é isso aí que a gente quer. Eu acho que tem que ter oposição, sim. A oposição podia encostar mais na administração. Porque o prefeito é o dito mesmo, não tem outro. Nós temos que respeitar ele como nosso prefeito, como nós respeito o Ricardo Ferraz, que é nosso governador hoje, como respeito que o Lula é o nosso presidente hoje, tem que ser assim, ó. Sem eles, nós não vamos fazer nada, porque ficar fazendo do bolso da gente, a gente não aguenta fazer tudo que precisa. Então, gente, vamos levantar a cabeça. Eu acho que o município está indo muito bem, no meu entender. Você vê várias obras grandes aqui, Piaçu, Taici, Assunção, Batatinha, é ponte para todo lado, entendeu? Então, queria agradecer ao prefeito Dito por essa coragem que está tendo, enfrentando várias coisas, mas ele é valente e vai vencer. Então, fico aqui, um abraço a todos e, mais uma vez, agradecer, presidente, por essa homenagem linda que vocês fizeram aqui, tá bom?
1: Obrigado, vereador. Obrigado.
2: Eu tenho o coração no embole, eu gosto muito das coisas boas, entendeu? O que aconteceu aqui hoje não é legal, não, entendeu? Então, um abraço a todos.
1: Com a palavra, vereador Panela.
3: Boa noite a todos e fazer um convite para... Né, senhor presidente? Posso falar, né? Da sétima cavalgada de São João.
1: A palavra é sua. Eu já até anotei aqui, vereador, para mim falar, mas pode falar
3: assim. Ah, não, porque começou a ficar difícil. Então, a gente tem que saber o que a gente pode falar aqui agora.
1: Não, a sua fala, vereador, você pode falar o que o senhor quiser. Que o senhor desejar, então, direito é todo seu, pode falar o que o senhor quiser.
3: Convidar para a sétima cavalgada que vai acontecer no São João. E a outra parte da ponderação é para vocês que ainda têm um pai, que aproveite. Domingo é o dia dos pais. Eu pedi o meu, eu tinha 8 meses, então nunca, na verdade, tive. E que Deus abençoe suas famílias e seus lares, tá bom?
2: Ô, Panela, permite, eu esqueci de mandar uns parabéns para os pais. Eu acabei esquecendo, então. Vamos, parabéns para todos os pais que nos ouvindo. Que a gente acaba esquecendo, tem meus filhos, que é pai, meu genro, entendeu? Então, parabéns para todos os pais que estão nos ouvindo aqui nessa sessão. Vai que um abraço a todos.
0: Com a palavra, o vereador Daniel.
4: Senhor vice-presidente, senhores aqui presentes, aqueles que nos assistem pelas ondas da Rádio da Piaçu FM, desejo a todos uma excelente noite. Eu quero aqui parabenizar as organizadoras desta belíssima homenagem para nós pais, que hoje nós recebemos. Parabéns, Iane, parabéns, doutora Fabiola e Gracilei, dona Maria, todas as servidoras dessa casa, Viviane, Valéria, que participaram dessa organização. Eu quero também parabenizar pela belíssima sessão solene, foi um show de organização. Parabéns à diretora administrativa desta casa, transmita as minhas considerações a todas as demais servidores. Eu nunca falo, eu fiz. Eu desafio alguém falar que eu fiz. Eu falo, nós fizemos. Porque eu bato no peito e falo que eu faço parte deste projeto. Lá em 2005, quando nós tínhamos o desejo de liderar esse município, né, Maçom? E esse desejo demorou. Ele foi amadurecido e nos deu muita garra para mudar a vida das pessoas. E eu tenho certeza que nós conseguimos atingir boa parte, porque o nosso coração é imenso, o nosso desejo é imenso, mas o nosso município é enorme, as demandas são gritantes. Eu quero, quando eu falo, eu não falo, eu fiz, nós fizemos. E hoje nós estamos puxando aquele material branco, aquele saibro branco, porque é o desejo da população do meu amado Piaçu que todas as estradas sejam, tenham um material igual àquele que é necessário, né? Pelo menos pontos críticos, nós temos esse projeto de melhorar na totalidade, mas na grande maioria, com aquele material branco. Parabéns, Renan, parabéns, Dito, parabéns, Abelinha Gesiara, que isso tudo está acontecendo, porque ela é a mulher do cofre, ela sabe administrar muito bem, ela sabe cobrar, ela sabe guardar. Parabéns, Gesiara, parabéns. Esse dia eu falei que eu, se eu tivesse condição, ia fazer uma estátua sua e botar na praça. Parabéns pelo seu dinamismo. Quero aqui parabenizar a minha amiga Rita. Rita, tem dia que 5 horas da manhã eu ligo para Rita. Zé Maria explanou muito bem, né, sobre o mutirão. No Lab Vida foram atendidos 855 pacientes, 9.773 exames. No Lab Clean, 1.036 pacientes atendidos, exames realizados 13.582. Tinha fila? Tinha. As demandas são enormes. Eu já conversei com a Rita, já conversei com o Dito, que nós precisamos nessas 10 especialidades, nós precisamos de um neuropediatra. Só que a demanda do neuropediatra, ela é enorme. Nós precisamos de um neuropediatra. Mas hoje, quem tem a Unimed paga, reembolsa a pessoa em R$400, porque não tem neuropediatra nos quadros da Unimed. Então, olha A Unimed é um dos maiores planos de saúde e o neuropediatra é uma especialidade muito difícil. Eu até falei com o Heitor para ele se especializar em neuropediatra, porque está em defasagem no mercado. Eu quero aqui mandar um abraço para o meu amigo Christian Garcia, né? Quando nós estávamos conversando com relação ao estreito, foi feito um serviço excelente. Só que naquele trecho dos 200 metros, passa cano de irrigação. Os produtores pedem para não passar a máquina. Entendeu? Então, ali precisa de ser jogado o material. Com relação a isso, parabéns, Cristo, parabéns, Renan, parabéns, Renato, pela sua... Por vocês estar trabalhando tão bem, por vocês...
1: Vereador, só um minutinho. O senhor falou estreito.
4: Esquadro.
1: Ah, esquadro, tá.
4: Esquadro. Que eu entendi. Obrigado pela correção.
1: Você falou estreito.
4: Eu quero endossar as palavras do Zé Carlos Mação. Parabéns, Dito. Parabéns, Lineker, pela festa que foi feita. Uma belíssima festa. Eu não sei se eu mandei um abraço para o Leda. Mandei? Quero mandar um abraço para o Leda. O incansável Leda, né? Nós vamos, Leda. Nós vamos fazer todo em torno do Piaçu. Vamos fazer a Boa União. Vamos fazer a Concórdia. Nós precisamos atender o nosso povo. Eu trabalho e trabalho muito. Esses dias de recesso, eu não parei e não paro. A minha esposa está aqui, ela sabe disso. Tem dia que eu fico com a mamãe, aproveitando, curtindo a minha velha de 94 anos, meu telefone não para de tocar. Aí ela fala, nossa, para um pouquinho. Eu falei, não, eu gosto de atender, eu atendo com o maior prazer, corro para tentar resolver. Tem coisas que, infelizmente, é impossível de atender, porque eu amo trabalhar, trabalho em silêncio, não é dentro do recesso, para mim não tem dia, não tem noite, porque eu não me canso de fazer o bem. Um abraço, fique com Deus, que Papai do Céu continue nos abençoando.
1: Com a palavra, vereador Arísio.
5: Senhor presidente, senhores vereadores, ao povo que presente, eu gostaria de estar parabenizando ao Dito por mais uma entrega de uma máquina retroescavadeira do Distrito Menino Jesus, através do deputado Dito Daniel. Eu quero agradecer, além de agradecer, foi colocado lá ontem que dentro do mandato do Dito, ele ainda irá fazer o asfalto de Menino Jesus, uma ponte de cimento em breve na comunidade de Santa Rita e a creche de Menino Jesus. Então, quero deixar meus agradecimentos a ele, porque sei que o que ele fala, ele faz, ele tem feito na comunidade, nas comunidades, tem trago recurso e tem aplicado muito bem. Então, fica aqui o meu agradecimento ao Dito, ao vereador que estava lá também, presidente da Câmara, que estava presente, àqueles que não puderam ir por algum motivo, e estava também alguns ex-vereadores e todo o secretariado do prefeito que estava lá. Então, fica os meus agradecimentos. Gostaria também de parabenizar sobre a festa do município. É uma festa que vai ficar na história dos 135 anos de emancipação. Parabéns aos organizadores e ao prefeito. Quem organizou também as cestas aí, parabéns, ficaram lindas as cestas. A quem teve por exemplo, que pensou em fazer, que veio certamente do presidente, eu creio. E, então, muito obrigado. Que domingo é o dia dos pais, desejo aos pais toda a felicidade do mundo, porque quando a gente tem os pais, a gente não dá o valor que eles merecem. Então, feliz aquele que ainda tem o pai. Muito feliz aquele que tem o pai. E agradecer aos vereadores aí que me acompanharam, que eu quero provar que vai ser feito um muro que sem indicação, porque eu tenho livre acesso ao gabinete do prefeito para pedir, para fazer os meus pedidos e provar que vai ser feito um muro naquele local lá, da melhor forma possível para atender aquele povo lá. Por mais, eu quero agradecer a todos e uma boa noite a todos.
1: Com a palavra, o vereador Ailton.
6: Quero agradecer a Deus. Nós estávamos de recesso, mas tivemos 3 sessões extraordinárias. Nós sabemos que ninguém recebe nada. Então, nós praticamente não tivemos recesso, né? Trabalhamos. Eu quero agradecer a Deus por mais essa sessão e parabenizar a Câmara Municipal pelo evento da entrega de título. Parabéns, porque ficou bonito, uma coisa bem elaborada, uma coisa bem feita. Parabenizar por hoje, pelos dias dos pais, que é domingo, nós já estamos hoje sendo manejados. E eu não poderia deixar de falar da festa. Agradecer a Deus por uma festa tão bonita, que envolveu secretário de obra, trabalharam com força, secretário de agricultura, secretário de saúde, o LINK. Nós tivemos uma festa diferenciada. Uma festa que eu estive hoje em Alegre e alguém de lá conversando com o rapaz que ele é, o Edilon, foi secretário do Caléu. Falou, Ailton, eu fiquei de boca aberta com a festa de Muniz Freire. Ela é diferenciada. Nós achávamos que Alegre nós fazia festa, mas Muniz Freire é diferente. Eu quero também parabenizar o Zé Piaçu, Zé Carlos Piaçu, pelo rodeio, uma abertura bonita, uma abertura de deixar as pessoas com aquela emoção de voltar no outro dia. Então, eu não poderia deixar de parabenizar o prefeito Dito. Prefeito que tem coragem, prefeito que não mede esforço para fazer o munisprerense sorrir. Eu vi nessa festa as pessoas com um ar, um sorriso bonito no rosto, porque foi muito bem feita a festa. A festa foi diferenciada. Então, eu peço a Deus que as outras que fizessem sejam da mesma forma ou melhor. E eu gostaria de fazer um convite a todo vereador e todo munisprerense. No dia 19, nós começamos a nossa em Itaici. Festa do Queijo. Nós conto com todos os vereadores, conto com toda a Vossa Excelência lá junto com a gente. Nós vamos ter inaugurar o posto de saúde, a Casa do Queijo, vai inaugurar o posto de saúde, a Casa do Queijo, da abertura, da cobertura da exposição. Então, eu gostaria de convidar os vereadores que fossem me acompanhar, que fossem acompanhar o prefeito, que nós fazemos uma abertura bonita, que nós sabemos que Teici é um distrito leiteiro, distrito pecuária. Lá tem muito pouco café. Hoje já tem até bastante. Mas nós temos no nosso distrito uma área muito grande. Nós estamos fazendo uma saída lá, para ter 2 saídas, para não tumultuar. Vamos ter vários lugares para estacionar carro. Parabenizar o vereador Zé Carlos Mação por levar a final do seu campeonato para o nosso distrito.
2: Isso é muito prazer, Ailton.
6: Eu quero te agradecer. Corri atrás, alguém não queria, eu bati o pé. Zé Carlos é meu companheiro, Zé Carlos é um vereador. Vai fazer sim. Se vocês falar que não vai, vai ficar alguma coisa para trás sem fazer. Mas vai fazer. E igual eu estou com a demanda com eles lá, eles estão fazendo, aumentando a área de exposição, nós tomamos uma casa do Dimar, né, Dimar? Fizemos uma permuta com ele lá, desmanchamos a casa e tem um pé de manga. E eles querem derrubar o pé de manga, eu não vou deixar. Além de fazer uma sombra, é uma fruta. Eu já até falei com o Renan hoje. Não derruba não, porque se vocês derrubarem, vocês vão ter que colocar o rodeio aqui. Não vai lá para cima não. Vocês vão ter que colocar, se vocês derrubar o pé de manga, vocês vão ter que trazer o rodeio para baixo. Agora, se não derrubar, nós vamos conversar. Então, eu quero agradecer o Dito pelo esforço, pelo que está fazendo por nós lá. E já falei aqui várias vezes já falei. Eu estou na política desde 91. E o Dito é diferenciado. tem muitas obras aí que vocês vão ficar de boca aberta que vai sair. Então eu gostaria de convidar o vereador Bruno, ele foi lá e me ajudou a colocar o Repsol lá para a 64. Gostaria que ele fizesse um vídeo também e mostrasse um pouco o seu Repsol está colocado. Tá bom, vereador? Muito obrigado.
1: Com a palavra, o vereador Bruno.
7: Novamente, uma boa noite a todos, presidente, novos colegas. Com certeza, Ailton, vai ser um prazer. Pelo que eu fiquei sabendo, o serviço ficou muito bom mesmo. Estive conversando com algumas lideranças lá do distrito e realmente o serviço ficou muito bom. Parabéns. Mas eu quero começar, antes de eu estender e voltar nesse assunto, vereador, eu quero aqui parabenizar toda a associação do motoclube, na pessoa da presidência do Elias, como seus colegas João Paulo, Tiago, Paulo Lúcio, pelo 25º encontro de trilheiros que teve aqui em município nessa cidade. Foram cerca de quase mil motos que vieram participar aqui na nossa cidade. Foi um evento muito bacana de 2 dias, sábado e domingo, muito bacana mesmo, que fomentou aqui a prática esportiva, fomentou o turismo na cidade, fomentou o entretenimento, a oportunidade de lazer para a nossa população. Muito bacana mesmo, tá? Quero também convidar, assim como o vereador Panela, que o vereador Guri também vai fazer o convite, para a cavalgada ali do São João nesse sábado, evento muito bacana também, reúne bastante gente, é uma cultura aqui em nossa cidade. Hoje eu fico um pouco meio chateado com a situação que ocorreu, e eu quero começar a minha fala citando um trecho que está no Tribunal Superior Eleitoral, tá certo? No site. Função do vereador é integrar o Poder Legislativo Municipal, atuando como representante da população na Câmara Municipal. Cabe ao parlamentar criar, discutir e votar leis locais, além de fiscalizar os atos e o uso do dinheiro público da Prefeitura. Eu acredito que, em parte, não falo só aqui em nosso município, mas em grande parte do país, muitas das vezes a função do vereador é desvirtuada. Muitas das vezes os vereadores se tornam fiscal de obra pronta, que só vai lá na hora com o prefeito inaugurar a obra. Fiscalizar, acompanhar, ver os gastos, acompanhar o portal, isso é muito difícil. Isso eu falo de forma geral. Talvez falta, em determinados momentos, o discernimento de saber a sua função, a sua real atribuições aqui na Câmara. Por que nosso salário está sendo pago? E hoje foi um exemplo de que a democracia não foi respeitada, os meus votos não foram respeitados, os votos de outros vereadores não foram respeitados, porque a gente só apenas representou aquilo que não foi demandado, que está dentro da nossa atribuição. O nosso regimento interno prevê isso. Não foi nada além da nossa função. É aquilo que a gente recebe todo mês. Todo mês. Eu acho que talvez Vossa Excelência estão desvirtuando a função do vereador e achando, talvez pode estar se achando secretário. Talvez, tá? Não estou impondo que não. Isso eu estou generalizando de forma do Brasil todo, que acontece em várias câmaras. O nosso papel não é de secretário. Nós somos vereadores. E quando a população chama, faz um chamado, a gente tem que estar lá para atender. Eu sei que muitas vezes, por ter um bom diálogo, por a gente ter uma simpatia, ter uma desenvoltura, a gente consegue articular outras demandas. Parabéns, a gente está fazendo uma função a mais. Mas jamais a gente pode deixar de executar nossas atribuições que recebemos. A gente não pode esquecer essas três funções que a gente recebe, que é regimental, que é a nossa função, e executar somente a outra que a gente acha que tem a competência para fazer. Tá? A oposição em muitos municípios, estados e até mesmo país, ela não é prejudicial. Ela coloca as coisas nos trilhos. Talvez as coisas estão acontecendo de forma errada. Uma oposição sensata vai lá e ajuda. Quantas emendas nós viabilizamos aqui que, de certa forma, ajudam o governo do prefeito? Se fosse pensar para o lado maldoso, não viabilizaríamos. Era só criticar? Não. Eu já parabenizei que várias situações que foram feitas na prefeitura. Mas também, uma coisa boa não elimina uma errada. Isso aqui não é um concurso da Polícia Federal, que é uma questão certa, elimina uma questão errada, elimina uma certa. Não é assim. A gente tem que estar atento a todos, porque tudo que acontece nesse município, tudo que acontece nesse país, sai do bolso de cada contribuinte. Qualquer obra, sai do bolso do contribuinte. Nós somos meros agentes políticos, momentâneos, porque a gente vai sair. A gente vai sair. O prefeito vai sair, novos prefeitos vão chegar, novos vereadores vão chegar. Nós estamos aqui de passagem. Nós temos que representar aquilo que nos confiaram, aquele juramento que a gente fez aqui no dia da posse. Vocês lembram o juramento que a gente fez no dia da posse? Essa é a nossa função. Agora me assusta esse tipo de atitude, que eu quero aqui, eu acredito que não seja o feitio dele, porque eu conheço o vereador, mas que a gente não se repita isso, porque isso não é bom para a nossa população. Isso não é bom. Quem está em casa assistindo, quem está aqui presente assistindo, isso não é bom. O debate democrático aqui, ele é essencial. O respeito aqui a cada um é essencial. Todo mundo aqui foi eleito, todo mundo que representa a parcela da sociedade. Qual a resposta que é que eu falo para um cidadão que nos procurou pedindo ajuda? Eu falo, não, eu não posso fazer isso, eu não posso te atender. Sendo que, regimentalmente, o correto era o quê? A gente acompanhar a demanda, vir aqui solicitar uma indicação. Essa é a função oficial. Se vocês têm um contato mais próximo, ótimo. Ótimo. Nós não fizemos nada fora do regimento. Eu não sei para que alarde. Vocês votarem contra uma indicação, votarem contra uma indicação, ou votarem a favor da indicação, isso não nos torna pai da criança. Não. Só mostra que o nosso trabalho foi feito de acompanhar uma demanda, de fiscalizar uma necessidade e de propor a melhoria. Aí, se o prefeito vai lá gravar com você, não faz diferença. Eu não estou aqui por aplauso, estou aqui para fazer o que é certo. Acredito que Vossa Excelência também. Só que o respeito aqui tem que ser primordial. Primordial. Eu nunca dei tapa na mesa aqui ofendendo ninguém. Tá certo? Que a gente possa colocar a mão na consciência, Deus ser o norte aqui dessa casa. E que Deus abençoe todo mundo em suas casas e uma boa noite a todos.
1: Novamente, né? Boa noite a todos que estão nos assistindo, nos ouvindo. Povo aqui presente, né? A esposa do nosso colega vereador Panela acabou de chegar. Seja muito bem-vindo, junto com seu filho. Primeiro eu quero aqui, né? Começar agradecendo o secretário de obra pelo estado do sossego ali, né, que está sendo feito, é uma comunidade muito próxima a gente ali, a gente muito usada, Zé Maria, pela minha comunidade, para sair no Piaçu. Só dali vai muito. Fizemos outro dia um emboeiramento lá no Finiano, um serviço pedido há muito tempo também, então devagarzinho já vai acertando, né? Reforçar o convite para os colegas vereadores, para quem está nos assistindo, da cavalgada lá no São João, sábado. Vai ficar muito boa, tenho certeza que vai. Lá, a cavalgada lá, ô Zé Maria, vai juntar ali em casa e vai subir por volta de uma hora. Hã? Por quê? Sábado agora, dia 8. Dia 8 agora de agosto. Isso aí. Agradecer também o prefeito, né? A gente estava lá no Menino de Jesus ontem, foi entregue uma reta escavadeira. Hoje está sendo entregue outra lá na Assunção, né, Arísio? Exatamente. A gente não pôde ir lá hoje por causa da sessão, mas está sendo entregue outra reta escavadeira lá na Assunção. Então, parabéns ao prefeito, junto com toda a sua equipe. Né, e tem mais uma reta escavadeira para ser entregue ainda. Eu quero aqui agradecer todos os funcionários, quero falar da festa um pouquinho. Todos os funcionários, todos que contribuíram de uma forma ou de outra, a gente só ouviu elogios sobre a festa. Nosso povo merece, né, Zé Carlos? A gente só ouviu elogios de pessoas de fora, Inclusive, teve algumas mulheres que elogiaram muito o banheiro, que nunca viu banheiro feminino como tinha na festa aqui. Com ar-condicionado, sabonete, papel higiênico e sempre limpo os banheiros. Então, a gente trabalha em conjunto com o prefeito, né, sustentando aí a base do prefeito para que ele faça o melhor para o nosso povo. Né? Então, parabéns a todos que contribuíram ali. A gente não vou citar nomes, que às vezes esquece de algum. Então, todos que contribuíram, todos, o pessoal da limpeza, né? E vamos trabalhar para melhorar cada ano mais as nossas festas. E aqui eu quero, Daniel esqueceu de falar aqui no Marciano, né? É, uma questão de justiça, né, para esse guerreiro aí, Marciano. Fica o nosso abraço aqui, nosso reconhecimento pelo seu belo trabalho que você tem feito. Né? E pedir desculpas aos colegas, às vezes a gente falou alguma coisa que não foi muito, muito assim agradável, mas a gente falei com o coração e é a minha opinião. E eu sugiro pegar um gancho aqui, Zé Carlos, na sua fala, com toda a sua experiência, eu sugiro aos senhores, de acordo com o Zé Carlos, que haja mais diálogo. Volto a repetir, isso aqui não faz nada não, ó, que faz é diálogo. Né, Solange? Então, eu sugiro aos senhores que haja mais diálogo, às vezes até com os próprios colegas vereadores, né? Com os próprios colegas vereadores, quem sabe até com o prefeito, porque, pelo que eu sei, os senhores assim, não têm contato com o prefeito, né? Com todo respeito, não estou criticando, né, vereador Bruno? Então, eu sugiro nada melhor do que o diálogo para acertar qualquer tipo de situação. A gente vê, né, Daniel falou aqui, eu outro dia, muito tempo atrás, eu fiz um desafio aqui, não denegui na imagem de ninguém, pelo contrário, eu agradeço, parabenizo todos os prefeitos que passaram no nosso município. E não é fácil ser prefeito também não, tá? Pode preparar quem tem vontade de ser prefeito aí, não é fácil não. Está cada dia mais difícil de ser prefeito, um gestor público. Né? Foi falado aqui sobre a obra do Arizo. Às vezes a pessoa, o prefeito está com dinheiro guardado e com a necessidade, da demanda, mas não pode fazer aquilo. Não é igual na vida da gente, que você chega lá, compra esse copo ou compra isso aqui. Não. Tem todo um processo, tem todo um trâmite antes. Então, até que aconteça, a revolta do colega vereador Arizo, às vezes, foi mais essa daí. Porque já está negociando, já está conversando há vários dias, que eu sei que está pedindo, implorando para aquela obra lá do São Pedro, do Menino Jesus. Então, a revolta do colega vereador Arizo é mais por causa disso aí. Então, eu sugiro aos senhores, por que não tentamos mais pelo lado do diálogo? Entendeu? Pelo lado do diálogo, e eu acho que as coisas vão fluir bem melhor. Eu acho, não, tenho certeza que vai fluir bem melhor. Porque uma boa conversa é muito bom, né? Muito bacana. Então, eu peço desculpas aos colegas aí, se a gente falou alguma coisa que não deveria falar, mas... E parabenizar todos que organizaram a sexta aqui, né, para os pais, agradecer a presença de todos que estão aqui, agradecer ao nosso bondoso Deus. Estamos voltando na primeira sessão após o recesso, né, e desejar a todos uma semana abençoada, uma semana maravilhosa. Até na quarta-feira a gente está aqui de novo, se Deus nos permitir, e eu declaro encerrada a sessão.

0: a respeito. Os pichadores, eles têm uma competição para ver quem é o louco mor, que é o que consegue pichar e estragar o monumento que mais chama a atenção da sociedade. Então esse projeto é para dar penalidade, punir quem presta esse desserviço ao Brasil, que é a pichação. E que nós, brasileiros, possamos ter nossas cidades, os nossos monumentos respeitados.
1: O congressista observa que a pichação causa, além dos danos materiais, prejuízos ao turismo. Bibo Nunes acrescenta que o projeto inclui a cobrança do ressarcimento pela restauração do bem pichado, com responsabilização do autor ou dos responsáveis legais em caso de menor de idade.
2: Alexandre Lente, do União de São Paulo, propõe substituir a prisão em regime fechado pela prisão domiciliar para quem deixar de pagar pensão alimentícia. O projeto do deputado também permite monitoramento eletrônico e saída para o trabalho remunerado.
1: Alexandre Leite explica que a prisão em regime fechado ficaria restrita a casos excepcionais, quando houver ocultação de bens ou má-fé do devedor. Ele argumenta que a medida busca aumentar as chances de pagamento da pensão sem impedir o exercício da atividade profissional.
3: Justiça.
2: Os deputados aprovaram nova regra sobre indenização por dano moral à vítima de violência doméstica. Entenda na reportagem de Paula Bittar.
4: A Comissão de Constituição e Justiça da Câmara dos Deputados aprovou uma proposta que reforça na lei o direito de indenização por dano moral nos casos de violência doméstica e familiar contra a mulher, desde que haja pedido expresso da acusação ou da parte ofendida. A reparação será fixada pelo juiz, inclusive criminal. A relatora na comissão, deputada Lídice da Mata, do PSB da Bahia, destacou a importância de garantir a indenização a essas mulheres.
5: Ela é uma vítima da violência e isso é conhecido pela sociedade e impacta sobre sua imagem na sociedade. E, portanto, ele garante o direito dessas mulheres a uma indenização por danos morais. A violência deixa as marcas que vão muito além das agressões físicas. Elas provocam sofrimento, ela compromete a saúde mental, ela afasta as mulheres do seu trabalho, ela deixa a mulher em situação de trauma. E por isso mesmo é essencial que a legislação assegure também o direito à reparação desses danos.
4: Segundo Lídice da Mata, a proposta tem inegável relevância, pois ao inserir a possibilidade expressa de reparação civil por dano moral decorrente de violência doméstica, fortalece a proteção dos direitos fundamentais à dignidade da pessoa humana, à integridade física, psíquica e moral e à igualdade de gênero, assegurando à vítima um instrumento adicional de reparação no âmbito civil. A proposta que estabelece o direito de indenização por dano moral nos casos de violência doméstica e familiar contra a mulher já pode seguir ao Senado, a menos que haja recurso para votação pelo plenário da Câmara. Da Rádio Câmara, de Brasília, Paula Bittar.
3: Consumidor.
1: Tarcísio Mota, do PSOL do Rio de Janeiro, é coautor de projeto que regulamenta a publicidade das apostas online. A iniciativa trata a atividade como tema de saúde pública e de defesa do consumidor, com o objetivo de restringir a propaganda das chamadas bets.
6: Do mesmo jeito que nós temos hoje regulações muito rígidas sobre propaganda, por exemplo, para as drogas legalizadas, como tabaco ou álcool, é preciso ter regras muito rígidas para as propagandas dessas casas de aposta online. Por exemplo, é inadmissível que elas continuem a financiar times de futebol, financiar campeonatos de futebol, que são inclusive a origem de grande parte dessas apostas. É inadmissível que no meio da transmissão de um jogo de futebol, você tenha propaganda dessas casas de aposta como se fossem simples informações jornalísticas.
2: Segundo Tarcísio Mota, o projeto cria medidas preventivas para reduzir o endividamento e os impactos do vício sobre as famílias. O parlamentar também defende regras mais rígidas com foco na proteção da saúde mental e dos direitos dos consumidores.
1: Projeto de Raimond, do PT do Rio de Janeiro, proíbe a veiculação de propagandas de apostas online em emissoras de rádio e televisão. De acordo com o deputado, a medida busca reduzir a exposição da população às chamadas bets em veículos que operam por concessão pública.
7: Então, o que a gente queria, na verdade, é que as bets não existissem no nosso país. Nós lutamos contra elas. Mas, enquanto a gente não consegue abolir as bets no Brasil, e nós haveremos de abolir um dia, nós queremos proibir que elas sejam divulgadas, publicizadas nos meios de comunicação de televisão e rádio.
2: Raymond explica que o objetivo é minimizar os impactos das apostas sobre a saúde mental, o orçamento das famílias e o endividamento da população.
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3: Hora certa, 20 horas e 4 minutos.

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0: Obrigado, Diego. Vitor Hugo.
1: Obrigado, Bruno e Marrone, por aceitar o convite de cantar essa moda linda com a gente.
2: Alô, meninos, sucesso pra vocês.
3: Ô, moçada.
4: Obrigado a vocês, viu?
0: Muito obrigado.
4: Obrigado.
5: Hora certa. 20 horas e 41 minutos. 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

0: Simone Mendes!
1: Obrigado, Manu!
0: Samanu!
1: Tchau, gente! Obrigado!
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